0: 94,9 Alvorada com Simple Minds, Don't You? Warren Morris and Rose, The Bones e Bob Seger, Against the Wind. 9:32.
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3: Tomar café quente, feito na hora, é a melhor maneira de começar bem o dia, principalmente nas manhãs frias do inverno. Mas o café é uma bebida forte, que estimula o estômago e pode aumentar a produção de ácido gástrico. Portanto, não deve ser tomado em grande quantidade ou com frutas doces e ricas em fibras. Prolongue o intervalo entre beber café e comer frutas, entre elas melão e banana, que são mais sensíveis à cafeína. O melão é melhor ser digerido sozinho e não junto com o café. A banana, mesmo sendo uma fruta mais neutra, pode causar fermentação se o estômago estiver ácido ou vazio demais. O que os nutricionistas sugerem é evitar café em jejum junto com frutas e, se possível, tomar café com um pouco de leite ou trocá-lo por chá de camomila ou erva doce, o que reduz a acidez. E comer frutas algumas horas depois ou no lanche da tarde.

0: 94,9, Alvorada com Isabela Rocha, Quero Ser Feliz Também. Ainda na sequência, Lenny Kravitz Again e Ellie Goulding, Love Me Like You Do. 9:57.
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0: A Prefeitura de Belo Horizonte realiza neste domingo operação de trânsito para a corrida na Avenida dos Andradas. A concentração dos participantes será na Praça da Estação, com largadas a partir das 7:15 da manhã. A principal interdição será no trecho da avenida entre as ruas Guaicurus e Ponta Porã, no sentido centro. No transporte coletivo, ônibus que passa pela região terão o itinerário alterado. Cartazes com informações para os usuários foram afixados dentro dos veículos. Agentes da BH Trans, da Guarda Civil Municipal e da Polícia Militar vão monitorar o trânsito e orientar motoristas sobre os desvios alternativos.
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0: Futebol. O Atlético e Juventude empataram sem gols na Arena MRV, no jogo de ida das oitavas de final da Copa do Brasil, na noite deste sábado. O duelo de volta será na próxima terça-feira, no Rio Grande do Sul. Pela mesma fase da competição, o Cruzeiro joga neste domingo, às 6:30 da noite, contra a Chapecoense, em Santa Catarina. Na partida de classificação para as oitavas, a Raposa eliminou o Goiás por 1-0, enquanto o time catarinense derrotou o Botafogo por 2-0. 9:59, eu sou o Bel Augusto, obrigado pela companhia. Vou ficando por aqui, ótimo fim de noite de sábado. A gente se encontra segunda, 8 da noite. Até lá.
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0: Na Alvorada FM, Michael Jackson, Off the Wall. Você ouviu também na Arada Michael Walden, Gimme Gimme Gimme e Dan Hartman, Instant Replay. 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

0: Alvorada FM, você sabe porque houve Bruno Mars, Locked Out of Heaven, você ouviu também Freeze, I.O. e ouviu também Harold Melvin e The Blue Notes, The Love I Lost.
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0: Na Alvorada FM, Beatles, Can't Buy Me Love, George McRae, Rock Your Baby, Chai Lights, Try My Side. 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

0: Essa é a Alvorada FM, Michael Jackson, Don't Stop Till Get Enough, Daddy Howe, John Oates, Menira e Chant Whole Time.
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3: A Lagoa é uma cidade com 2.749 habitantes na Serra da Mantiqueira, no sul de Minas. Mas acredite, é lá que fica a queijaria da Lagoa. Uma queijaria mineira que faturou 13 medalhas no maior concurso de queijos do país. Sozinha, essa queijaria soma mais de 100 prêmios nacionais e internacionais. E essas 13 medalhas representam muito em um concurso que é o maior do Brasil, voltado para produtos lácteos artesanais. O evento acontece em Blumenau, Santa Catarina, e o nosso estado foi o mais premiado do país. Ao todo, nós levamos 619 medalhas. Acredite se quiser. Mas a verdade é que o nosso queijo é motivo de muito orgulho e a gente não pode se esquecer. E a Queijaria da Lagoa nos representou muito bem. Receberam a medalha de ouro os queijos Alagoa Fumacê, Alagoa 1722, Batista da Lagoa, Faixa Dourada e Pérola da Mantiqueira. Para saber mais e conhecer sobre esses queijos, você pode procurar a Queijaria da Lagoa no Instagram. O perfil é Queijos da Lagoa. E para rever essa dica, você pode me procurar no Coisas de Mineiro ou acessar a Alvorada FM. .com.br/podcasts. Sou Isabela Lapa para Alvorada.

0: 1 e 18.
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2: Alô, ouvintes, leitores do Mundo Livro. Hoje eu vou falar sobre dois livros do escritor mineiro Reginaldo Liberato, Entre Nós Dois e Nada Consta. Depois de estrear no romance com A Saída, Reginaldo volta a explorar as relações humanas em dois livros marcados pela observação delicada do cotidiano e pela atenção aos sentimentos mais íntimos. Em Entre Nós Dois, ele se debruça sobre os encontros e desencontros que moldam a vida a dois, mostrando como o amor, o silêncio e a memória ocupam espaços decisivos nas nossas escolhas. Já em Nada Consta, o autor constrói uma narrativa que parte de uma expressão burocrática para investigar justamente aquilo que os documentos não registram: as marcas invisíveis deixadas pelo tempo, pelas perdas e pelas experiências que carregamos conosco. Nos dois livros, a escrita é serena e reflexiva, interessada menos nos grandes acontecimentos e mais nas pequenas revelações da vida comum. Nascido em Nova Lima, Reginaldo Liberato construiu uma longa carreira ligada à engenharia e mineração antes de se dedicar integralmente à literatura. Meu nome é Afonso Borges e você pode ouvir e baixar todos os podcasts que eu falo no site alvoradafm.com.br.

0: 2:18.
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3: Cerca de 2 anos depois de receber uma discreta reestilização, o Volkswagen T-Cross agora ganhou um aprimoramento mecânico, que marca a chegada da linha 2027. O câmbio automático de 6 marchas foi substituído por um de 8 velocidades. Essa novidade equipa as versões Sense, 200 TSI e Comfortline, todas equipadas com motor 1.0 turbo, que por sua vez não sofreu alterações e segue desenvolvendo até 128 cavalos de potência. Essas opções têm preços entre R$ 120 mil reais e R$ 174 mil. E as configurações Highline Extreme, movidas pela unidade 1.4 turbo de 150 cavalos, permaneceram com a caixa de 6 marchas por enquanto, mas também deverão receber o novo câmbio. De acordo com a Federação Nacional da Distribuição de Veículos Automotores, a FENABRAVE, o T-Cross é atualmente o 3º carro mais vendido no Brasil e contabiliza cerca de 48 mil unidades emplacadas ao longo do primeiro semestre deste ano.
4: 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Eu sou Alexandre Carneiro para a Rádio Alvorada.

0: 3h20.
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3: Ainda sobre o filme A Odisseia de Nolan, que pra mim é uma obra-prima já, hoje eu falo das quatro lições do quarto de Penélope, que é a mulher de Ulisses, que mesmo sendo criado para retratar a estética da antiguidade, é atualíssimo e poderia ser um ambiente do estúdio sala na Casa Cor, por exemplo. E eu vou te contar por quê. Primeiro, o tom neutro, natural, texturizado e atemporal das paredes, que é o mesmo que vemos atualmente em algumas casas, principalmente as sofisticadas e praianas. Segundo, o fechamento do ambiente com treliça de madeira, igual aos painéis que hoje separam ambientes sem isolar. Terceiro, a iluminação feita por luz quente e indireta. No caso do filme, são tochas, que hoje são feitas por arandelas de design. E por último, a elegância discreta desse ambiente, que chama atenção não pela ostentação, afinal ela era uma rainha, mas pelos poucos detalhes e proporções. Quase um quiet luxury atual. No fim das contas, o quarto de Penélope, no filme A Odisseia, nos lembra que o bom design não tem prazo de validade. Quando o ambiente privilegia a luz, a proporção e a simplicidade, ele continua bonito mesmo depois de 3 mil anos. Fique por dentro do Morar Contemporâneo. Ouça Decore Arte no site da rádio e acompanhe mais conteúdos no Instagram You Can Find. Eu sou Janina Esther para a Rádio Alvorada FM.

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1: Música e informação na madrugada, com informações da Agência Estadão. Começamos a edição de hoje falando sobre economia internacional. A China cobrou os Estados Unidos a corrigirem seus erros e eliminarem completamente as medidas tarifárias unilaterais após Washington anunciar a imposição de uma tarifa adicional de 12,5% sobre produtos chineses no âmbito da investigação comercial relacionada ao trabalho forçado. Em comunicado divulgado no início da semana, o Ministério do Comércio chinês afirmou que se opõe firmemente à decisão do governo norte-americano, classificando a medida como um exemplo de unilateralismo e protecionismo. De acordo com Pequim, os Estados Unidos usam a questão do trabalho forçado como pretexto para justificar novas barreiras comerciais, apesar de, segundo a China, não terem ratificado a Convenção sobre o Trabalho Forçado de 1930. O Ministério também destacou que Washington sinalizou diversas vezes a intenção de substituir, por meio do tarifaço baseado na investigação, as taxas impostas com base na Lei de Poderes Econômicos de Emergência Internacional. Segundo a China, durante as negociações comerciais bilaterais, os Estados Unidos se comprometeram a limitar essas tarifas substitutivas a, no mínimo, 20%. Com isso, a nova alíquota de 12,5%, conforme afirmou Pequim, está dentro desse limite. O governo chinês ressaltou ainda que permanecem em vigor as medidas de retaliação adotadas contra a primeira rodada das chamadas tarifas relacionadas ao fentanil e das tarifas recíprocas impostas pelos Estados Unidos. Disse também que continuará acompanhando de perto e avaliando de forma abrangente as medidas subsequentes adotadas por Donald Trump, reservando-se o direito de tomar todas as medidas necessárias. Pequim reiterou que está disposta a manter o diálogo com Washington com base no respeito mútuo, na igualdade e no benefício recíproco e pediu que os Estados Unidos implementem os consensos alcançados nas negociações econômicas e comerciais, reduzam os pontos de divergência e ampliem a cooperação entre os dois países. E por aqui, com as novas tarifas anunciadas pelo governo americano que atingiram em cheio parte dos produtos brasileiros, a Federação das Indústrias do Estado de Minas Gerais defendeu a retomada da tributação sobre importações de até 50 dólares, renovada desde maio através da medida provisória. Por se tratar de MP, a renovação da chamada taxa das blusinhas está vigente desde a publicação. O Congresso Nacional tem até o início de setembro para analisar a medida que, se aprovada, será definitivamente convertida em lei. Para a entidade mineira, a medida amplia a concorrência com produtos importados em um momento de maior pressão sobre a indústria brasileira, que já enfrenta os impactos das tarifas impostas pelos Estados Unidos às exportações nacionais. Conforme detalhou a FEMIG, os reflexos da renovação já aparecem nos indicadores. Em junho, as importações de produtos de baixo valor alcançaram 2,6 bilhões de reais, crescimento superior a 100% em relação ao mesmo mês de 2025. Segundo o economista-chefe da Federação, João Gabriel Pio, a renovação da chamada taxa das blusinhas foi uma medida de caráter eleitoreiro e ampliou a vulnerabilidade do setor produtivo. Para ele, a indústria não busca protecionismo, mas sim a isonomia nas condições de competição. A FIENG sustenta que a retirada da tributação facilita a entrada de mercadorias importadas, principalmente da China, que concorrem diretamente com a produção nacional por meio de preços mais baixos. Na avaliação da entidade, o cenário se torna ainda mais preocupante porque a indústria enfrenta dois movimentos simultâneos que comprometem a competitividade do setor. Isso porque, ao mesmo tempo em que perde espaço no mercado norte-americano em razão do tarifaço, passa a conviver com a concorrência ainda mais intensa no mercado interno. João Gabriel Pio ressalta que, além da retomada da tributação sobre as importações de pequeno valor, o Brasil precisa avançar em medidas estruturais para aumentar a competitividade da produção nacional. Entre elas estão a redução do custo Brasil, a melhoria da infraestrutura logística e energética, o equilíbrio fiscal e a ampliação do acesso ao crédito. E ainda falando de economia, a Organização de Associações de Produtores de Cana-de-Açúcar do Brasil saiu em defesa da adoção da mistura de 32% de etanol na gasolina e afirmou, em nota, que a medida é estratégica para a descarbonização da matriz energética, o fortalecimento da produção nacional e a segurança energética do país. A entidade manifestou preocupação com o questionamento apresentado pelo Ministério Público Federal sobre a implementação da nova mistura e classificou uma eventual interrupção da medida como um retrocesso para a política de biocombustíveis. Para a organização, a elevação da mistura de etanol na gasolina deve ser vista como uma política de Estado voltada ao cumprimento dos compromissos climáticos do Brasil e à ampliação do uso de combustíveis renováveis. A entidade também argumenta que o aumento da participação do etanol traz benefícios econômicos e sociais para o campo e para as cidades. No meio rural, a medida favorece o escoamento da produção de cana-de-açúcar, sustenta milhares de produtores, preserva empregos e movimenta a economia de centenas de municípios dependentes do setor,

Por fim, a Organização de Associações de Produtores de Cana do Brasil destacou que estudos conduzidos pelo Instituto Mauá de Tecnologia apontam a viabilidade técnica do aumento da mistura de etanol na gasolina. Os testes avaliaram 16 automóveis movidos exclusivamente a gasolina, fabricados entre 1994 e 2024, além de 13 motocicletas representativas da frota nacional. Os ensaios analisaram fatores como desempenho, consumo e dirigibilidade e, conforme os resultados apresentados, não foram identificadas evidências de impactos negativos no desempenho dos motores, na durabilidade ou na segurança dos veículos.

Música e informação na madrugada, com informações da Agência Estadão. O Tribunal Superior Eleitoral formalizou parcerias com Facebook, Google, Kawai, TikTok, LinkedIn, X e Telegram para reforçar o combate à desinformação nas eleições de 2026. Os acordos prevêm canais de denúncia, capacitação de servidores e ferramentas de comunicação com o eleitorado. As parcerias integram o Programa Permanente de Enfrentamento à Desinformação da Justiça Eleitoral e são decorrentes da reunião realizada em 16 de julho entre o presidente da Corte, Cássio Nunes Marques, e representantes de plataformas digitais. A parceria com Facebook abrange também o Instagram e o WhatsApp. Entre as ferramentas previstas está o Megafone, que permitirá ao TSE divulgar mensagens relevantes aos usuários brasileiros sobre as eleições. No WhatsApp, o tribunal terá acesso à interface de programação que conecta sistemas de uma empresa ao aplicativo de mensagens para se comunicar diretamente com os eleitores. Além disso, usuários do aplicativo de mensagens poderão denunciar contas suspeitas de disparos em massa de conteúdo eleitoral. Após triagem do TSE, os casos com indícios de ilicitude serão encaminhados à plataforma para medidas cabíveis. Em relação ao Google, a parceria prevê a criação de uma seleção especial de aplicativos com conteúdo cívico na Google Play Store durante o período eleitoral, incluindo ferramentas oficiais do TSE relacionados ao pleito. A empresa também vai direcionar usuários a informações oficiais sobre título eleitoral, requisitos para votar e iniciativas da Justiça Eleitoral. Já o acordo com o X prevê implementação de comandos na página inicial da plataforma e nos resultados de pesquisas relacionadas às eleições, direcionando os usuários a informações oficiais. E ouça agora essa história. Um professor universitário nos Estados Unidos viralizou nas redes sociais ao contar como um truque de comando oculto que criou o ajudou a identificar estudantes que usaram inteligência artificial para responder a uma prova. O caso aconteceu na Alcorn State University, no Mississippi. O vídeo gravado pelo próprio docente, o historiador Jason Gibson, na semana passada, já soma mais de 2 milhões de visualizações em uma rede social. A prova era realizada de forma online e os estudantes deveriam escrever uma redação sobre a Revolução Industrial. A armadilha criada por Gibson consistiu em inserir no enunciado da prova uma frase de comando escrita com as letras e o fundo em branco, ou seja, imperceptível para quem estivesse lendo. O comando era a palavra Madagascar, que deveria aparecer em algum trecho do texto, em uma redação completamente sem sentido. O termo foi escolhido, segundo o professor, justamente porque Madagascar, a maior ilha da África, não tem nenhuma relação com a Revolução Industrial. O aluno que lesse o enunciado e respondesse com as próprias palavras não notaria a diferença. Mas o estudante que copiasse o enunciado todo e o colasse em um programa de IA para produzir o texto estaria, sem perceber, levando a frase oculta e dando esse mesmo comando do Madagascar à plataforma. A estratégia funcionou e Gibson acabou recebendo uma série de provas cujas redações continham frases com a palavra Madagascar fora de contexto. Ao todo, 32 alunos de uma turma de 35 pessoas acabaram sendo reprovados. O professor disse ter ficado espantado, já que além de os estudantes terem usado a IA, eles sequer revisaram a redação gerada pelo programa. Em outro vídeo, publicado na internet, Gibson explicou que chegou a apresentar os motivos da reprovação e abriu a possibilidade de os estudantes contestarem a nota caso tenham se sentido prejudicados. Dos 32 reprovados, apenas 2 questionaram o resultado e, de acordo com o professor, uma aluna conseguiu reverter a reprovação ao alegar que usa o notebook no modo noturno, o que deixaria a tela escura
e a fez enxergar a frase oculta. Com isso, ao ler que a resposta deveria conter uma frase com a palavra Madagascar fora de contexto, ela entendeu que a instrução deveria fazer parte da resposta e precisava ser seguida. Por fim, Gibson afirmou que o objetivo do teste nunca foi reprovar ninguém. E aqui no Brasil, morreu um dos sobreviventes do acidente com Césio 137, ocorrido em 1987 em Goiânia. Lucimar das Neves Ferreira, de 53 anos, foi encontrado morto no último dia 25. A causa da morte não foi divulgada. A informação foi publicada pela Associação das Vítimas do Césio 137 nas redes sociais. Na época do acidente, Lucimar tinha 14 anos. Ele era irmão de Leide das Neves, criança que morreu semanas após entrar em contato com um pó químico e ingerir partículas radioativas. No ano seguinte, em 1988, o governo de Goiás criou a Fundação Leide das Neves Ferreira, com o objetivo de monitorar os efeitos da exposição à radiação ionizante nas pessoas afetadas pelo acidente, segundo informações da Secretaria de Estado da Saúde. O acidente com o Césio 137 é considerado o maior desastre radiológico do mundo, fora de usinas nucleares. O caso teve início no setor central de Goiânia, em uma área onde funcionava o Instituto Goiano de Radioterapia, quando um aparelho para tratamento oncológico abandonado foi encontrado por catadores e levado a um ferro velho. A abertura da cápsula liberou material altamente radioativo, que chamou a atenção pelo brilho azulado. Ele acabou sendo manuseado e compartilhado sem que as pessoas soubessem dos riscos. A contaminação se espalhou rapidamente e, ao todo, 249 pessoas foram afetadas diretamente e 4 morreram. Milhares tiveram as vidas impactadas, incluindo trabalhadores que atuaram na contenção do desastre.

Música e informação na madrugada com informações da Agência Estadão. O Ministério da Saúde recomendou nesta semana a ampliação da oferta da vacina contra o sarampo para pessoas de 6 meses a 59 anos nos municípios de São Paulo, Guarulhos e São Bernardo do Campo. A medida integra a campanha de multivacinação prevista para ocorrer entre 3 de agosto e 1º de setembro. Segundo a pasta, a estratégia foi adotada após a identificação de casos da doença que indicam uma cadeia de transmissão relacionada à importação do vírus. Atualmente, há um surto ativo com 11 casos, sendo 2 em São Bernardo do Campo e 9 na capital paulista. As investigações epidemiológicas seguem em andamento e, até o momento, os casos permanecem classificados como de fonte de infecção desconhecida. De acordo com o Ministério da Saúde, o surto foi identificado em uma região de intensa mobilidade populacional, com elevado fluxo internacional de viajantes e circulação frequente de pessoas provenientes de outros países, cenário que favorece a introdução esporádica do vírus. Ao todo, o Brasil confirmou 14 casos de sarampo em 2026. Em situação de circulação do vírus, também se recomenda a aplicação da chamada dose zero em crianças de 6 a 11 meses, grupo mais vulnerável à infecção. Apenas em 2026, o Ministério da Saúde distribuiu mais de 7 milhões de doses da vacina tríplice viral a estados e municípios. Desse total, cerca de 2,9 milhões de doses já foram aplicadas em todo o país. Ainda falando de saúde, o financiamento para programas de prevenção e tratamento de HIV e AIDS despencou em 2025 devido à redução acentuada do apoio dos Estados Unidos. A conclusão está no novo relatório da UNAIDS, divulgado na abertura da 26ª Conferência Internacional sobre AIDS no Rio de Janeiro. O evento reuniu aproximadamente 7 mil cientistas, formuladores de políticas, profissionais de saúde, financiadores e pessoas que vivem com o HIV. Em uma coletiva de imprensa realizada antes da sessão de abertura, líderes globais da área da saúde apelaram aos governos doadores para que mantenham um apoio robusto à resposta ao HIV e aos países de baixa e média renda, para que continuem a intensificar os próprios investimentos sempre que possível. Eles destacaram o avanço científico significativo alcançado por novas drogas para prevenção e tratamento, mas frisaram que a inovação não vale de nada se não houver acesso. Segundo Beatriz Griegenstein, presidente da Sociedade Internacional de AIDS, o corte no financiamento já atinge duramente países mais pobres, cujas respostas dependem de verbas estrangeiras em até 65% do financiamento dos programas. O novo relatório da UNAIDS constatou que a redução de 25% no financiamento de governos doadores representa a maior queda em um único ano desde o início da ampliação do financiamento internacional, impulsionada por atrasos nos pagamentos e cancelamentos de projetos relacionados a mudanças na resposta dos Estados Unidos à saúde global no ano passado. O relatório também constatou que, em 2025, houve 1 milhão e 200 mil novos casos de HIV e 570 mil mortes relacionadas à AIDS, à medida que o mundo ficou aquém das metas de combate à epidemia. Para Jarbas Barbosa, diretor da Organização Pan-Americana da Saúde, a ciência sabe como acabar com o HIV como ameaça à saúde pública, mas que o desafio agora é garantir que todas as pessoas que precisam de prevenção, testagem, tratamento e cuidados possam ter acesso a eles em um momento em que o progresso está ameaçado. E mudando um pouco de assunto, a cantora e compositora Carly Simon revelou nesta semana que foi diagnosticada com doença de Parkinson. Em um comunicado divulgado pela revista People, a artista de 83 anos explicou que decidiu tornar pública a condição após um longo período de reflexão e adaptação à nova realidade. No comunicado, Simon contou que os sintomas começaram de forma discreta e, inicialmente, foram atribuídos a cirurgias de substituição dos dois joelhos e de um
um dos quadris realizados por causa da artrite. A cantora disse que chegou a presumir que a dificuldade para andar era simplesmente uma parte infeliz do processo de recuperação, mas que a mobilidade dela continuou a piorar. Contou ainda que passou a ter dificuldade para se levantar de cadeiras e sofás sem ajuda e que, em determinados momentos, sequer conseguia caminhar sozinha. O diagnóstico definitivo veio após uma avaliação completa feita por médicos em uma clínica. Carly Simon ressaltou que a doença afeta não apenas os movimentos, mas também a saúde emocional. Segundo ela, o Parkinson trouxe episódios de ansiedade, depressão, exaustão e apatia. A cantora explicou ainda que convive com dias bastante diferentes. Em alguns, se sente cansada a ponto de não conseguir fazer nada, enquanto em outros consegue se movimentar, pensar, trabalhar e se sentir ela mesma. Além do Parkinson, Simon revelou que também enfrentou um câncer de pele. O tumor foi removido por meio de cirurgia, mas o procedimento afetou a autoestima dela. Segundo a artista, a soma das dificuldades de mobilidade, do tratamento contra o câncer e dos impactos emocionais dos diagnósticos fez com que ela optasse por se afastar da vida pública durante os últimos anos. Apesar dos desafios, Carly Simon garantiu que nunca deixou de criar. Durante esse período, ela trabalhou em Comes in Waves, primeiro álbum de músicas inéditas desde 2008, com um lançamento marcado para 14 de agosto. Ao encerrar o comunicado, a cantora agradeceu o apoio da família, dos amigos, dos profissionais de saúde e dos fãs que demonstraram preocupação durante o período de afastamento.

Música e informação na madrugada com informações da agência Estadão. Novo filme da Pixar é o terceiro a entrar para a lista de produções bilionárias em 2026. Toy Story 5 alcançou um novo marco nas bilheterias e assumiu a liderança entre os lançamentos de 2026. A animação de Disney e Pixar ultrapassou a marca de 1,22 bilhão de dólares em arrecadação mundial, tornando-se o filme de maior faturamento do ano até agora. Desse total, 448 milhões de dólares vieram dos cinemas dos Estados Unidos e 573 milhões dos demais países. Segundo a Variety, o filme é o terceiro longa de 2026 a superar a barreira de 1 bilhão em arrecadação. Ele entra para a lista composta por Super Mario Galaxy e Michael. A publicação também destaca que a Odisseia, que já soma 639 milhões de dólares após 2 semanas em cartaz, deve ser o próximo a atingir esse patamar. O desempenho de Toy Story também reforça a recuperação das bilheterias internacionais. A expectativa é de que 2026 registre o maior número de produções acima de 1 bilhão de dólares desde a pandemia de Covid-19, que interrompeu o ritmo dos cinemas em 2020. Naquele ano, nenhum lançamento alcançou esse resultado. Já nos anos seguintes, a quantidade de produções bilionárias voltou a crescer gradualmente. A nova aventura da franquia ainda deve se tornar nos próximos dias a maior história de Toy Story. Para isso, precisa ultrapassar a marca de 1,7 bilhão de dólares arrecadados pelo filme 4, lançado em 2019. Dirigido por Andrew Stanton, o quinto filme acompanha Bonnie, uma das últimas crianças da vizinhança que ainda brinca com brinquedos em um mundo já mergulhado nas telas. Quando ganha um tablet infantil interativo, o aparelho passa a ocupar o espaço que antes pertencia a Jesse, Buzz e Woody. Com apreensão, os brinquedos presenciam que pode ser o fim de uma era. Também no universo do cinema, o ator Tom Holland fez uma rara e bem-humorada reflexão sobre a carreira, ao admitir que nem sempre acreditou nos filmes que precisou promover ao longo dos anos. Durante participação no Dish Podcast, o ator contou que já se viu em situações desconfortáveis durante turnês de divulgação, quando precisou convencer o público a assistir às produções que, na opinião dele, não eram boas. Atualmente, porém, o cenário é diferente. O astro britânico afirmou que está vivendo um dos momentos mais satisfatórios da trajetória profissional dele, por estar divulgando 2 longas que considera motivo de orgulho. São eles A Odisseia, de Christopher Nolan, e O Homem-Aranha, Um Novo Dia, quarto filme solo do herói interpretado por Holland, já nos cinemas. Durante a entrevista, o astro explicou que promover um filme se torna muito mais natural quando existe confiança no resultado da produção. Segundo ele, responder às perguntas da imprensa é simples quando acredita genuinamente que o público terá uma boa experiência. O ator, no entanto, reconheceu que essa não foi uma realidade constante durante a carreira. Com sinceridade, revelou que já precisou defender projetos que considerava, entre aspas, porcarias. Holland afirmou que a recepção positiva de trabalhos recentes dele transformou completamente a experiência durante a divulgação. Para ele, o momento atual representa uma espécie de recompensa após anos de altos e baixos na carreira. Embora Holland não tenha citado quais seriam os longas que considera ruins, parte do público costuma apontar títulos como Mundo em Caos e Inverno Rigoroso. Estes costumam ser os trabalhos menos elogiados da filmografia de Holland. Além de comentar sobre os filmes dele, o artista aproveitou para elogiar a colega de elenco em A Odisseia, Anne Hathaway. Segundo o ator, acompanhar a vencedora do Oscar durante a série de entrevistas de divulgação foi uma experiência enriquecedora. Holland afirmou que observá-la em ação o ajudou a aprender mais sobre a forma de conduzir entrevistas e lidar com a imprensa. A paranaense Marcela Kosinski, de 26 anos, foi coroada Miss Universe Brasil 2026. Natural de Curitiba, ela foi eleita Miss Paraná em 2021
e desde 2019 trabalha como modelo fora do país. Em postagem nas redes sociais, Marcela comemorou a vitória e afirmou que sonhos nunca envelhecem e que se considera a prova disso. Também incentivou outras pessoas a terem coragem, determinação e fé. A vencedora afirmou ainda que a conquista representa não apenas a realização de um sonho, mas o cumprimento de uma promessa. Ela se disse imensamente feliz pelo resultado do trabalho dela e destacou que agora o foco é representar o Brasil no concurso mundial. O evento ocorre em Porto Rico no mês de novembro. Com a nova edição do Miss Universo Brasil, Maria Gabriela Lacerda, do Piauí, que venceu em 2025, se despediu do título. Antes da final, ela desfilou com um vestido inspirado em A Última Ceia, de Leonardo da Vinci. Ao todo, 31 mulheres concorreram ao prêmio. O número é maior que as unidades federativas brasileiras, porque foi a primeira vez que o Miss Universo Brasil incluiu rotas turísticas. Marcela superou as concorrentes do Espírito Santo, Flávia Clemens, e da Chapada Diamantina, Jacques Ciotti. Marcela representou a Ilha do Mel, se tornando a primeira candidata eleita pela nova categoria criada pelo concurso, que destaca destinos turísticos brasileiros. Também havia candidatas de Cataratas do Iguaçu, Berço da República, Litoral Paulista, Triângulo Mineiro, Vale dos Vinhedos e Vale do Paraíba. A Ilha do Mel é um dos principais pontos turísticos do litoral paranaense, com praias, morros, trilhas e monumentos que contam a história do estado. É também uma unidade de conservação para a proteção de ecossistemas naturais. Com o Parque Estadual e a Estação Ecológica, 93% da ilha está em unidades de conservação.

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Polícia descobre prédio dedicado à aplicação de golpes em São Paulo. Uma central de estelionatos de 4 andares instaladas em Guarulhos foi descoberta nesta semana. A agência era especializada na aplicação dos golpes do falso advogado, do falso gerente bancário e de empréstimos com cobrança de juros abusivos. O local foi tomado por policiais civis do setor de investigações gerais de Diadema. Ao todo, 22 pessoas foram presas em flagrante. No golpe do falso advogado, o criminoso entra em contato com pessoas que têm processos na justiça e finge ser advogado, cobrando taxas falsas sob o pretexto de liberar o dinheiro da causa. O esquema funcionava em um escritório de 4 andares, sendo 3 destinados a operações do bando. Além disso, o prédio também era monitorado permanentemente por câmeras de segurança instaladas nas áreas interna e externa. Segundo a polícia, a estrutura reforça os indícios de planejamento e cautela adotados pelo grupo na prática dos golpes. As pessoas encontradas no interior do edifício estavam distribuídas em diferentes estações de trabalho, operando notebooks e celulares. Entre os detidos, havia 14 homens e 8 mulheres. Durante uma investigação por estelionato e furto mediante fraude, a polícia monitorou um prédio e notou dezenas de pessoas entrando sem sair do local. Aproveitando que uma mulher abriu o portão, os agentes entraram para cumprir o mandado de busca e descobriram que o edifício funcionava como uma central de golpes. No total, os policiais apreenderam 25 celulares, 8 notebooks, diversos documentos e uma grande quantidade de chips de telefonia. Esses materiais eram utilizados pelos operadores e posteriormente descartados para dificultar o rastreamento das fraudes. 4 motos também foram apreendidas. Ainda segundo a polícia, o bando possuía estrutura bem definida, com divisão de funções entre os operadores e uma hierarquia interna que era comandada por 2 pessoas. Na tentativa de destruir e ocultar provas no momento da entrada da equipe policial, 2 notebooks e 3 celulares foram danificados pelos suspeitos. A ocorrência foi registrada pelos crimes de associação criminosa, estelionato e usura pecuniária ou real. Em Brasília, o ministro Flávio Dino, do Supremo Tribunal Federal, intimou o governo e o Congresso a detalharem como deputados e senadores podem ser punidos em caso de desvios nas emendas orçamentárias. A decisão atende a uma ação da Rede Sustentabilidade por maior responsabilização nos repasses. O prazo fixado pelo ministro é de 10 dias, mas vence somente em 19 de agosto, devido ao recesso do Judiciário. O Executivo, a Câmara dos Deputados e o Senado devem apresentar qual é a atuação de cada agente em todas as etapas do ciclo da despesa. A ação alega que os parlamentares ganharam mais poder para destinar recursos públicos, mas sem passar pelo mesmo controle exigido de quem gerencia gastos do governo. Ou seja, segundo o partido, deputados e senadores têm o bônus de indicar as emendas sem o ônus de prestar contas. No caso de crimes de improbidade administrativa no Executivo, os ordenadores de despesas podem ser condenados à inelegibilidade e ter os direitos políticos suspensos. Dino disse considerar contraditório que o parlamentar permaneça imune aos mecanismos de controle quando a própria atuação interfere diretamente na destinação dessas verbas. Na ação, a rede pede ainda que parlamentares que indicam emendas tenham os mesmos deveres de transparência, motivação e prestação de contas exigidos de quem gerencia gastos públicos. Também pede a suspensão da destinação de verbas a entidades privadas indicadas por parlamentares sem a prévia observância dos procedimentos públicos de seleção. A Anvisa aprovou nesta semana o registro de 5 novos medicamentos injetáveis à base de semaglutida. Este é o princípio ativo de canetas utilizadas no tratamento do diabetes tipo 2 e da obesidade. As autorizações são válidas para os seguintes produtos: Orsema, Rembaxi,
Ovose e Avitacare, Semasul da Sul Farma, Semavi da Cosmed e Zempinel da Brain Pharma. A Anvisa informou que os medicamentos foram registrados por comparação com o produto de referência Ozempic e são indicados para o tratamento de adultos com diabetes tipo 2, insuficientemente controlado. A agência também informou que os novos dispositivos injetáveis foram autorizados para uso complementar à dieta e exercícios. Mas isso apenas quando o uso de metformina é considerado inapropriado devido à intolerância do paciente ou contraindicações. Na resolução, os produtos foram registrados na modalidade regulatória destinada a medicamentos com princípio ativo já conhecido. Para esses casos, parte das evidências científicas pode ser aproveitada, desde que a empresa comprove a qualidade, a segurança e a eficácia do produto. As apresentações aprovadas consistem em soluções injetáveis para aplicação subcutânea, acompanhadas de caneta aplicadora e agulhas. Em agosto do ano passado, a Anvisa passou a priorizar a análise de medicamentos à base de semaglutida e liraglutida, devido a um pedido do Ministério da Saúde e a necessidade de abastecimento do mercado nacional. Para isso, foi publicado um edital de chamamento. Paralelamente, a agência colocou em prática um plano para reduzir as filas de concessão de registros de medicamentos e diminuir o tempo de análise desses pedidos. Segundo a agência, o processo de avaliação inclui a realização de estudos clínicos, a análise de documentação e a inspeção da linha estéril de produção.

0: Música e informação na madrugada com informações da Agência Estadão. Parceria mira inovação e sustentabilidade na mineração. Os governos do Brasil e da Coreia do Sul assinaram um memorando de entendimento de cooperação internacional. O acordo visa ao intercâmbio de experiências em temas como regulação, gestão mineral, inovação, desenvolvimento tecnológico e sustentabilidade. O termo foi assinado pelo diretor-geral da Agência Nacional de Mineração, Mauro Souza, e pelo presidente da COMIR. O órgão estatal sul-coreano tem o objetivo de fazer a reabilitação de áreas de mineração e o fechamento de minas. Além disso, a instituição atua no estabelecimento de cooperações internacionais para o fornecimento da cadeia industrial coreana. Segundo a ANM, a aproximação é consolidada num momento estratégico para a mineração mundial. Essa relevância ocorre em especial devido à alta da procura por minerais críticos e estratégicos para o setor de transição energética e industrial de alta tecnologia. Em nota, a ANM disse que a Coreia do Sul abriga uma das mais avançadas indústrias de semicondutores, baterias recarregáveis, veículos elétricos e eletrônicos do mundo. Por outro lado, o Brasil detém a segunda maior reserva global de terras raras, elementos essenciais para diversas tecnologias de alto valor agregado. E o Conselho Curador do FGTS aprovou por unanimidade a distribuição de 13 bilhões de reais entre cerca de 138 milhões de cotistas. A distribuição corresponde a 89% do lucro registrado pelo FGTS em 2025. A proposta aumentará a rentabilidade das contas para cerca de 6,9% ao ano. Os representantes dos trabalhadores pediram um aumento na distribuição para 90% do lucro, mas o ministro do Trabalho e Emprego, Luiz Marinho, ponderou que é preciso ter equilíbrio. Desde decisão do Supremo Tribunal Federal, a remuneração do FGTS deve garantir, no mínimo, a reposição da inflação oficial calculada pelo IPCA. A distribuição dos resultados do fundo tornou-se uma prática recorrente nos últimos anos. Em 2025, foram repassados 12 bilhões de reais aos cotistas, enquanto, no ano anterior, a distribuição somou 15 bilhões. Trabalhadores com saldo em contas do FGTS no fim de 2025 devem receber, até 31 de agosto, uma parcela do lucro obtido pelo fundo no ano passado. O pagamento contemplará trabalhadores que possuíam saldo em contas ativas ou inativas em 31 de dezembro de 2025. O valor varia conforme o montante existente em cada conta naquela data, o que significa que não haverá um valor fixo para todos os beneficiários. Segundo o representante da Caixa Econômica na reunião do Conselho Curador, o fundo teve um aumento de 18,3% em relação a 2025, sendo que a maior parte foi por conta de rescisões e multas rescisórias. Outro exemplo são os 900 milhões de reais pagos em saques por calamidade em 2025, um valor muito inferior aos 4 bilhões liberados no ano anterior devido às enchentes no Rio Grande do Sul. Outros balanços envolvendo as operações do FGTS foram aprovados pelo Conselho Curador para serem enviados para análise do Tribunal de Contas da União. Já o Banco Central informou que o investimento estrangeiro em ações brasileiras foi negativo em 2,7 bilhões de dólares em junho. No mesmo mês de 2025, o resultado havia sido negativo em 1,4 bilhão. Por outro lado, o investimento líquido em fundos no Brasil foi positivo em 570 milhões de dólares no mês passado. Em junho de 2025, havia sido negativo em 742 milhões. Agora, o investimento em ações brasileiras é positivo em 2 bilhões e meio no acumulado de janeiro a junho de 2026. Porém, o investimento em fundos é negativo em 1,7 bilhão. As estatísticas do BC consideram a entrada e saída de dólares no Brasil nessas rúbricas e não refletem exatamente os movimentos de mercado de não residentes na B3. O BC ainda ainda estima que a dívida externa brasileira atingiu 405 bilhões de dólares em junho. Por fim, o Índice Nacional de Confiança, elaborado pela Pinion para a Associação Comercial de São Paulo, atingiu 96 pontos em julho. O resultado registrou queda de 1% em relação ao mês passado e estabilidade na comparação com o mesmo mês de 2025. O resultado aprofunda a permanência do indicador no campo pessimista, ou seja, abaixo de 100 pontos. A pesquisa foi realizada com 1.600 famílias residentes em capitais e cidades do interior de todo o país. Para um economista da ACSP, os juros altos e o endividamento familiar continuam anulando os efeitos positivos da força do mercado de trabalho. Os resultados regionais permanecem heterogêneos. A região sul foi a única a registrar avanço na confiança dos consumidores, enquanto o centro-oeste apresentou estabilidade. Já no norte, nordeste e sudeste registraram retração do indicador. Entre as classes socioeconômicas, houve redução da confiança entre as famílias da classe C, enquanto as classes AB e DE permaneceram estáveis. Na análise por gênero, a confiança aumentou entre os homens e diminuiu entre as mulheres. A pesquisa também mostra piora na percepção das famílias sobre a situação financeira atual delas. As expectativas em relação à renda e ao emprego também se deterioraram, embora em menor intensidade, acompanhadas de redução da sensação de segurança no trabalho. Esse cenário afetou diretamente a intenção de consumo. Houve diminuição da disposição para adquirir bens duráveis, como geladeiras e fogões, e para realizar investimentos voltados ao futuro. Em contrapartida, a intenção de compra de bens de maior valor, como automóveis e imóveis, permaneceu estável em relação ao levantamento anterior. Para o economista, o desempenho de julho reforça que, apesar da resistência do mercado de trabalho, o elevado custo do crédito e o comprometimento da renda das famílias continuam limitando a confiança dos brasileiros. Como resultado, esses fatores mantêm o indicador abaixo da linha que separa otimismo e pessimismo.
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2: 15 para 6.
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5: Olá, querido ouvinte! Seguindo a nossa série especial Sabores de Inverno, nada melhor do que uma caneca de chocolate quente. Misture 500 ml de leite, 2 colheres de sopa de chocolate em pó, 1 colher de sopa de açúcar, 1 colher de chá de milho dissolvido e um pouco de leite frio e 1 pitada de canela. Leve ao fogo, mexendo até engrossar. Finalize com um pouquinho de creme de leite ou chantilly. É companhia ideal para um filme, um bom livro e uma boa prosa. Até a próxima. Bom apetite. Para tirar dúvidas ou saber mais, acesse este e outros podcasts através do nosso site alvoradafm.com.br ou no meu Instagram, Flávio Chapuri. Eu sou o Flávio Trombino para Alvorada FM.

0: 6h32.
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2: Começa nesta segunda a campanha nacional de multivacinação, promovida pelo Ministério da Saúde para atualizar a caderneta de vacinação de crianças e adolescentes menores de 15 anos. A mobilização segue até agosto em todo o país com o objetivo de ampliar a cobertura vacinal e reduzir o risco de reintrodução de doenças como sarampo e poliomielite. Em Belo Horizonte, as doses estarão disponíveis nos 154 centros de saúde da capital e no serviço de atenção à saúde do viajante. Para receber as vacinas, crianças e adolescentes devem estar acompanhados por um responsável e apresentar a caderneta de vacinação, além de um documento de identificação. Também a partir desta segunda-feira, a Prefeitura inicia o reforço da vacinação contra a poliomielite. A segunda dose do imunizante será ofertada a crianças de 4 anos como parte do esquema vacinal contra a doença. Segundo dados da PBH, até o momento, 88,7% das crianças menores de 1 ano na cidade estão vacinadas contra a doença. O número segue abaixo da meta estabelecida pelo Ministério da Saúde de 95%. Para receber a dose da vacina, também é necessário que os pequenos estejam acompanhados dos pais ou responsáveis legais com a caderneta de vacinação, documento com foto e CPF em mãos.
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0: 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George Benson, In Your Eyes. Guilherme Arantes, Pedacinhos. Lynn Rimes, How Do I Live. Agora 7:01. Um excelente domingo para você. Bom dia, ligado na Alvorada 94,9.
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0: A Prefeitura de Belo Horizonte realiza neste domingo operação de trânsito para a corrida na Avenida dos Andradas. A concentração dos participantes acontece na Praça da Estação, com largadas a partir das 7:15 da manhã. A principal interdição ocorre no trecho da avenida entre as ruas Guaicurus e Ponta Porã, no sentido centro. No transporte coletivo, ônibus que passam pela região estão com itinerário alterado. Cartazes com informações para os usuários foram afixados dentro dos veículos. Agentes da BH Trans, da Guarda Civil Municipal e da Polícia Militar vão monitorar o trânsito e orientar motoristas sobre os desvios alternativos. E também neste domingo, pelo menos 6 bairros das regiões Oeste e Noroeste de Belo Horizonte podem ficar sem água. Segundo a Copasa, o motivo é a falta de energia programada pela CEMIG. A interrupção pode causar intermitência nos bairros Califórnia, Camargos, Maravilha, Santa Maria, Esporte Clube e Vila Virgínia. A previsão é que o abastecimento seja normalizado gradativamente, tão logo seja restabelecido o fornecimento da eletricidade. Ainda segundo a Copasa, imóveis que possuem caixa d'água podem não sofrer os impactos do desabastecimento. Agora são 7:02. Eu sou Giovanni Gandra. Vamos juntos por aqui pela Alvorada FM.
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3: O clássico nunca sai de moda, é sempre uma delícia e é uma ótima opção para reunir a família. E sim, eu estou falando de um daqueles pratos que são um conforto à mesa e que todos amamos, o filé à parmegiana. E em Belo Horizonte temos lugares incríveis e repletos de tradição para que você possa experimentar esse sabor independente do dia da semana. Para começar, é claro, o famoso e memorável Cantina do Lucas, um restaurante que é tombado pelo nosso patrimônio de tanto valor que tem na cidade. Junto dele, temos o La Traviata, que existe há muito tempo na Savassi e que hoje tem outra unidade no Sion. Se você estiver na região do Lourdes, também tem uma parmegiana deliciosa no Nona Carmela, um restaurante ítalo-brasileiro que tem muita identidade e tem aquele quê mais intimista e charmoso. E claro, se estiver no Buritis, também temos o República da Esbórnia, um espaço amplo para toda a família e com uma parmegiana especial. A verdade é uma só, dá para ser feliz todos os dias com esse sabor que a gente tanto gosta. Para rever essa dica, acesse alvoradafm.com.br/podcasts ou me procure no Coisas de Mineiro. Sou Isabela Lapa, para Alvorada FM.

0: Rihanna, Diamonds, Titãs, para dizer adeus e Troy Chapman com Love Cubs, Love Cubs, Fast Car. Agora 8 horas.
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0: Metade dos consumidores de Belo Horizonte deve ir às compras para o Dia dos Pais. Segundo o levantamento da Fecomércio MG, o ticket médio por presente deve variar entre R$ 70 e R$ 200. Itens como roupas e calçados seguem liderando a preferência do público. Quanto aos meios de pagamento, o cartão de crédito aparece como opção para 28% dos consumidores, seguido pelo crédito à vista e o crédito parcelado. Ainda segundo a pesquisa, 32% das pessoas pretendem fazer as compras em shoppings, enquanto 14% devem recorrer ao comércio eletrônico. A pesquisa de intenção de compra para o Dia dos Pais ouviu 405 consumidores entre 10 e 15 de julho. E mais de 700 mil tentativas de fraude no comércio eletrônico foram registradas em todo o Brasil no primeiro semestre do ano. Segundo dados da Serasa Experian, caso as operações não tivessem sido impedidas, o prejuízo a empresas e consumidores poderia somar mais de R$500 mil. O setor de beleza foi o que registrou a maior parte das tentativas, com aproximadamente 68 mil ocorrências. Na sequência, aparecem os segmentos de calçados e saúde. Para não haver risco nas compras online, a Serasa recomenda consumidores e empresas a verificarem a reputação da loja e investirem em recursos de identificação do cliente. Alvorada FM, agora 8:02.
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0: Alvorada FM, Jack Johnson, Upside Down, Cássia Eller, O Segundo Sol, Roberta Flack, Donny Hathaway, The Closer I Get You. Agora 8:30.
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4: Alô, ouvintes leitores do Mundo Livro. Hoje eu vou falar sobre dois livros do escritor mineiro Reginaldo Liberato. Entre Nós Dois e Nada Consta. Depois de estrear no romance com A Saída, Reginaldo volta a explorar as relações humanas em dois livros marcados pela observação delicada do cotidiano e pela atenção aos sentimentos.

vida comum. Nascido em Nova Lima, Reginaldo Liberato construiu uma longa carreira ligada à engenharia e mineração antes de se dedicar integralmente à literatura. Meu nome é Afonso Borges e você pode ouvir e baixar todos os podcasts que eu falo no site alvoradafm.com.br.

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0: Na Alvorada FM, BG is Night Fever, Lighthouse Family, Free or Al Jarro, After All. Agora 9:03.
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0: Publicada neste sábado no Diário Oficial da União, a prorrogação do programa de renegociação de dívidas Desenrola Brasil 2.0. Agora, consumidores terão até o dia 31 de agosto para quitar débitos com os bancos. Segundo a portaria, a prorrogação será exclusivamente para instituições financeiras que tenham realizado até o dia 30 de julho 1.000 operações de crédito com garantia do Fundo de Garantia de Operações. A medida já havia sido sinalizada pelo ministro da Fazenda, Dario Durigan, que ressaltou a importância da regularização dos débitos para acesso a novos financiamentos. O Parque Cataguás, em Contagem, recebe hoje o segundo dia do projeto cultural Lima do Bem. O objetivo é incentivar a ocupação de espaços públicos por meio de atrações artísticas, como música, teatro e circo. A programação é variada e oferece atividades para toda a família. Entre os destaques deste domingo estão o espetáculo A Menina que Entra em Livros, da Companhia de Teatro O Trem, e o grupo Circolar, que promete animar o público com números de acrobacia e malabares. O projeto Lima do Bem, no Parque Cataguás, começa agora às 9 da manhã e vai até às 4 da tarde. A entrada é gratuita e a programação completa você encontra em nosso site, alvoradafm.com.br. Agora 9:04.
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2: Agora 9:05, bom dia. Tá no ar mais uma edição do Bônus, uma hora só de música. Atenção para os destaques dessa edição.
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0: Alvorada FM, agora 9:23.
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1: Fechamos essa primeira sequência do bônus, uma hora só de música com Madonna, Papa Don't Preach, Paulo Ricardo 2 e Taylor Swift, The Fate of Philia. 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Participe da sua opinião. 9h36, o bônus continua.

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1: Fechamos o bônus, uma hora só de música com Jimmy Cliff, I Can See Clear Now, Eric Carmen, Hungry Eyes e Neo, So Sick. Agora 10:04.
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1: Atenção, usuários do transporte coletivo. A partir desta segunda-feira, passa a valer o novo itinerário da linha 513, que faz o trajeto Estação Pampulha-Dandara. Segundo a PBH, também ocorrerão mudanças no quadro de horários em função da ampliação de 7 novas viagens nos dias úteis. Também a partir de amanhã, a PBH inicia a operação Volta às Aulas, com ações de monitoramento, fiscalização e educação para o trânsito. As atividades ocorrerão próximas às escolas municipais, estaduais e particulares da capital ao longo de toda a semana. Todas as informações podem ser conferidas no site da PBH.
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1: Manhã de domingo com céu claro em Belo Horizonte, região metropolitana. A previsão para hoje é de predomínio de céu claro e tempo seco no período da tarde. A temperatura mínima registrada hoje na capital foi de 12,5 graus e a máxima deve chegar aos 26. A umidade relativa do ar deve girar em torno de 20% à tarde. Neste momento faz 18 graus no alto da Avenida Raja Gabalia.
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0: Alvorada FM, Eurythmics, Here Comes the Rain Again, Os Paralamas do Sucesso, La Bella Luna, Ella Langley, Choosing Texas. Agora 10h28.
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4: Um dos efeitos da queda de temperatura são as síndromes gripais e outras doenças respiratórias. No inverno, os grupos vulneráveis e mais afetados são as crianças com menos de um ano, idosos com 60 anos ou mais e pessoas com doenças crônicas como diabetes, hipertensão, câncer ou imunossupressão. Os sintomas que começam com um simples mal-estar podem evoluir para um quadro grave. Febre persistente, tosse com secreção, dificuldade para respirar e cansaço são sinais de alerta. A automedicação deve ser evitada e alguns remédios são contraindicados em casos de infecções virais. O cuidado com a saúde respiratória exige atitude, responsabilidade e informação confiável. A vacinação é importante porque o imunizante não é só para proteção individual, mas uma ação de cuidado coletivo. Quem se vacina protege também as outras pessoas com quem convive ou compartilha os mesmos ambientes.

0: 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Você sabe por que houve Garth Brooks, Standing Outside the Fire, Billy Idol, Eyes Without a Face e Maroon 5, The Light. Agora 11:02.
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0: Pelo menos 13 pessoas morreram após a queda de um avião de pequeno porte nesse sábado no Peru. A aeronave pertencia à empresa Aerodiana e transportava passageiros para observar as linhas de Nazca, uma das principais atrações arqueológicas do país. O acidente ocorreu por volta das 3 da tarde de ontem, pelo horário de Brasília, logo após a decolagem do aeroporto da cidade de Pisco. Segundo informações da agência de notícias France Press, as causas do acidente ainda são apuradas. O Ministério do Comércio Exterior do Peru afirmou nesse sábado que entre as vítimas estão italianos, alemães e espanhóis. Informações preliminares apontam ainda que a aeronave apresentou situação de emergência durante o voo.
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0: E por aqui, o Aeroporto Internacional de Belo Horizonte, em Confins, opera normalmente na manhã deste domingo. Até o momento, não há registro de atrasos ou cancelamentos no terminal. Entre os principais aeroportos do país, também tem funcionamento normal os terminais de Congonhas e Guarulhos, em São Paulo, além do Galeão e Santos Dumont, no Rio de Janeiro.
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0: Muito bem, agora 11:05, uma excelente manhã de domingo para você, curtindo a programação da Alvorada FM e curtindo a partir de agora uma hora só de música. Ouça só os destaques dessa edição.
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Para fechar a primeira sequência do bônus, uma hora só de música, nós ouvimos Guilherme Arantes, O Melhor Vai Começar, Justin Timberlake, What Goes Around e Bliss, I Hear You Call. O bônus continua e você pode aproveitar o bônus para baixar o nosso aplicativo ou acessar o nosso site alvoradafm.com.br. Aproveite para deixar a Alvorada FM cada vez mais gostosa de ouvir, cada vez mais com a sua cara. Quando tocar a sua música preferida, você aperta o joinha verde para tocar mais, ou aperta o joinha vermelho que é para não tocar mais. Assim você vai deixando a Alvorada FM cada vez mais com a sua cara. Participe e dê a sua opinião. 11:21, bônus continua com Phil Collins.

0: 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Fechamos mais uma edição do Bônus, uma hora só de música com The Twilights, Try My Side, Beyoncé, Irreplaceable, Stevie Wonder, You Are The Sunshine of My Life.
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0: Agora meio-dia, boa tarde. Em função do Arraial de Beloa, a BH Trans realiza operação especial de trânsito e transporte para atender ao público neste domingo nos arredores do Mineirinho a partir da 1 da tarde. Faixas afixadas e agentes vão atuar no local para informar motoristas e pedestres quanto a alterações nas ruas, funcionamento do transporte coletivo, pontos de táxi e veículos por aplicativo. No transporte público, a linha especial 55 do MOV, que vai da Pampulha a Savassi via centro, vai operar no fim do Arraial. Mais informações no site da Prefeitura de BH. E o pianista curitibano Bruno Rabowski está de volta a Belo Horizonte com um concerto rock ao piano em única apresentação. Desde 2013, quando iniciou o projeto, Bruno passou por mais de 20 estados brasileiros apresentando versões especiais de músicas nacionais e internacionais. Dessa vez, o pianista leva ao público um show inteiramente dedicado ao Queen, com releituras de sucessos e de canções pouco conhecidas do grupo, que marcou a história do rock mundial. O concerto Rock ao Piano será apresentado hoje às 7 da noite, no Teatro SESI Minas. Informações sobre ingressos você encontra em nosso site, alvoradafm.com.br. Agora meio-dia e 1, eu sou Giovanni Gandra e fico por aqui. Vocês seguem na companhia de Edson Aquino.
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0: Hello, brother, Steve Miller Band, Abracadabra, Vanessa da Mata Ben Harper, boa sorte, Heart Alone. Meio-dia e 29, uma ótima tarde de domingo para você.
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5: Olá, querido ouvinte! Seguindo a nossa série especial Sabores de Inverno, nada melhor do que uma caneca de chocolate quente. Misture 500 ml de leite, 2 colheres de sopa de chocolate em pó, 1 colher de sopa de açúcar, 1 colher de chá de milho dissolvido e um pouco de leite frio e 1 pitada de canela. Leve ao fogo, mexendo até engrossar. Finalize com um pouquinho de creme de leite ou chantilly. É companhia ideal para um filme, um bom livro e uma boa prosa. Até a próxima. Bom apetite. Para tirar dúvidas ou saber mais, acesse este e outros podcasts através do nosso site alvoradafm.com.br ou no meu Instagram, Flávio Chapuri. Eu sou o Flávio Trombino para Alvorada FM.

0: Welcome to everyone, Human League, Human, que de abelha, lágrimas e chuva. Faltando um minuto para uma.
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0: Em Washington, nos Estados Unidos, mais de 100 mil hectares de floresta já foram devastados em função de incêndios que acometem o estado nesse período seco. Ontem, o governador Bob Ferguson decretou estado de emergência e a proibição de queimadas como forma de minimizar os impactos. Também neste sábado, a região da cidade de Spokane sofreu evacuações em massa e queda de energia. Segundo informações da agência de notícias France Press, este é o quarto ano consecutivo de seca recorde em Washington.
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0: E no vôlei, a Polônia é a grande vencedora da Liga das Nações Masculina 2026. A equipe venceu os Estados Unidos no tie-break. A grande final foi realizada na manhã deste domingo na China e teve parciais de 25-21, 23-25, 25-27, 25-23 e 15-10. Também hoje, a Eslovênia garantiu o bronze na competição ao vencer o Japão por 3-7-1. Capital Mineira tem céu meio encoberto, sol brilhando e a temperatura em 25 graus aqui no alto da Raja Gabalha. 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
0: Conferindo 25 graus aqui no alto da Raja Gabalha.
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0: Você está na 94,9 Alvorada FM Belo Horizonte, 1 da tarde, mais um minuto. O nosso convite agora é musical para você. Ouça.
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1: E a sequência inicial trazendo para você Paul McCartney, Michael Jackson, The Man, Cidade Negra, Girassol, Seal, Old Girl. Fique cada vez mais ligado na programação musical do Alvorada e dê sua opinião sobre as canções. Baixe nosso app, acesse nosso site. Aquela música que você quer ouvir mais vezes, aquela que você curte, aperte o joinha verde. Aquela que você não curte tanto, aperte o joinha vermelho. Aos poucos, a programação musical da Alvorada vai ficando cada vez mais do seu jeito, do seu gosto. Participe e dê sua opinião. 1h28, vamos dar sequência neste domingo ao Bônus Alvorada Clandel. Hello!

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1: E as últimas canções, Coldplay, Clux, Isabela Rocha, Quero Ser Feliz Também, Madonna, Secret, Michael Bublé, Me and Mrs. Jones. Conferindo, faltando um minuto para as duas.
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1: Itens de supermercado em Belo Horizonte ficaram até 83% mais caros em apenas 3 meses. Segundo o levantamento divulgado pelo site Mercado Mineiro, esse é o caso da margarina de 500 gramas de uma determinada marca que custava em média R$ 7,29 no fim de abril e agora é encontrada a R$ 13,41. Os molhos de tomate também sofreram alta de até 51% no período, a depender da marca. A inflação ficou acima de 15% ainda em produtos como feijão carioca, açúcar e requeijão. Por outro lado, o preço do café caiu até 30%, também dependendo da marca, assim como o ovo e o óleo de soja.
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1: Tarde de domingo com céu claro em Belo Horizonte, região metropolitana. A temperatura máxima prevista para hoje é de 28 graus. A umidade relativa do ar gira em torno de 20%. Neste momento, ensolarada, a capital tem 26 graus de temperatura aqui no alto da Raja Gabalha. 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
6: Cerca de 2 anos depois de receber uma discreta reestilização, o Volkswagen T-Cross agora ganhou um aprimoramento mecânico, que marca a chegada da linha 2027. O câmbio automático de 6 marchas foi substituído por um de 8 velocidades. Essa novidade equipa as versões Sense, 200 TSI e Comfortline, todas equipadas com motor 1.0 turbo, que por sua vez não sofreu alterações e segue desenvolvendo até 128 cavalos de potência. Essas opções têm preços entre R$ 120 mil reais e R$ 174 mil reais. E as configurações Highline Extreme, movidas pela unidade 1.4 turbo de 150 cavalos, permaneceram com a caixa de 6 marchas por enquanto, mas também deverão receber o novo câmbio. De acordo com a Federação Nacional da Distribuição de Veículos Automotores, a FENABRAVE, o T-Cross é atualmente o 3º carro mais vendido no Brasil e contabiliza cerca de 48 mil unidades emplacadas ao longo do primeiro semestre deste ano.
7: 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Eu sou Alexandre Carneiro para a Rádio Alvorada.

0: Man at Work, Down Under, Javan, Eu Te Devoro, Phil Collins, Another Day in Paradise. Faltando um minuto para as três.
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0: Usuários do transporte público na capital mineira já podem adquirir bilhetes pagando com carteiras digitais Google Pay ou Apple Pay. A nova funcionalidade está disponível no aplicativo BH Bus Mais. Para obter as passagens, o usuário deve selecionar a opção recarga de cartão ou compra de QR Code. Depois, basta selecionar a forma de pagamento, o valor da recarga e clicar em finalizar a compra. Após a confirmação da compra, o usuário deve finalizar o pagamento por meio da carteira digital escolhida. E estão abertas as inscrições para a oficina semestral de Libras da Prefeitura de Belo Horizonte, voltada à comunidade escolar. A formação ocorre duas vezes ao ano e integra a estratégia de fortalecimento de Libras no ensino público da capital mineira. A oficina é destinada a professores, coordenadores, diretores, estudantes e familiares de pessoas surdas, como forma de garantir a educação bilíngue. As oficinas ocorrem em formato virtual por meio da plataforma Google Meet. O ensino prevê 30 horas de conteúdo e 3 módulos. As inscrições vão até 6 de agosto e podem ser feitas por meio de formulário disponível no site da Prefeitura, pbh.gov.br. Capital Mineira segue ensolarada, 26 graus aqui no alto da Raja Gabalha. 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
0: 3 horas mais 2 minutos. Mais uma vez, nossa prioridade é musical para o seu domingo.
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3: Taylor Swift, I Knew It, I Knew You, tema do filme Toy Story 5.

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1: E as primeiras canções, você ouviu Alessi, All For A Reason, Skank, Esquecimento, Burn McKnight, Back At One. Através do nosso app ou do nosso site, você pode baixar nosso app. Aí você entra e pode votar na canção que você gosta mais, que toque mais vezes. Aperte o joinha verde para ela. Aquela que você não curte tanto, aperte o joinha vermelho. Aos poucos, dando a sua opinião, a programação musical do Alvorada FM vai ficando cada vez mais do seu gosto. Agora são 3h25, vamos dar sequência ao bônus Alvorada com Hooverphonics, Made About You.

0: E as últimas canções, você ouviu It's a Heartache com Rod Stewart, Mercy Mercy Me, Marvin Gaye, This Love, Maroon 5. Agora faltam 5 para as 4.
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0: A bandeira tarifária nas contas de energia elétrica vai continuar amarela no mês de agosto. Com isso, o valor será calculado considerando uma cobrança adicional de R$ 1,88 a cada 100 kWh consumidos. Segundo informou a ANEEL, a decisão se deve à redução nos níveis dos reservatórios das hidrelétricas e à necessidade de acionamento de fontes mais caras de energia. Com a vigência da bandeira amarela, a recomendação é para que a população evite desperdícios para manter a sustentabilidade do setor elétrico.
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0: Concerto especial da Orquestra Ouro Preto celebra amanhã os 15 anos do Sesc Palladium. A apresentação une música e filme em memória da emblemática sala de cinema que durante anos funcionou dentro do Centro Cultural. O histórico filme O Garoto, de Charlie Chaplin, é que vai dar o tom do concerto. Enquanto imagens das obras estiverem na tela, músicos vão executar ao vivo a trilha sonora do longa. A apresentação da Orquestra Ouro Preto de O Garoto será nesta segunda-feira às 8 da noite no Sesc Palladium. Informações sobre ingressos você encontra em nosso site alvoradafm.com.br. Capital Mineira segue ensolarada, a temperatura em 27 graus aqui no alto da Raja Gabalha. 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

0: No domingo da Alvorada, Billie Eilish, Birds of a Feather, James Taylor, Shower the People, Thiago York, Amei Te Ver. 4:28.
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0: The gang, Joanna W, looking at my girl e Marisa Monte, feliz, alegre e forte. Agora faltam 2 para 5.
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0: Passou a valer neste sábado em todo o país o aumento do percentual obrigatório de etanol misturado à gasolina, que passa de 30 para 32%. A proposta tem validade inicial de 180 dias, podendo ser prorrogada por mais 180. Segundo o Conselho Nacional de Política Energética, a medida considera a volatilidade no mercado de petróleo e busca reduzir a dependência de combustíveis fósseis importados. Dados do Ministério de Minas e Energia apontam que a adoção do chamado E32 pode reduzir a necessidade de importação de gasolina em cerca de 500 milhões de litros por mês.
2: Esportes.
0: Em jogo de ida das oitavas de final da Copa do Brasil, o Cruzeiro encara a Chapecoense logo mais às 6:30 da noite em Santa Catarina. Na partida de classificação para as oitavas, a Raposa eliminou o Goiás por 1-0, enquanto o time catarinense derrotou o Botafogo por 2-0. A partida de hoje terá transmissão pelo canal Sport TV. Capital Mineira segue ensolarada nesse final de tarde, com temperatura em 25 graus aqui no alto da Raja Gabalha. 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Excelente tarde e noite de domingo para você, que segue a partir de agora com a Flávia Abreu. Eu volto logo mais às 6 no Alvorada Vintage. Até lá.
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5: Um ótimo fim de tarde de domingo, uma excelente semana para você que está na Alvorada FM de Belo Horizonte. 5:01.
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Nesta primeira parte do bônus, você ouviu Legião Urbana, Quando o Sol Bater na Janela do Seu Quarto, Coldplay, My Universe e Teddy Swims, God Went Crazy. Agora 5h24. 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E o bônus de uma hora só de música continua com Take That, Back for Good.

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0: Encerrando mais uma edição do Bônus aqui na Alvorada com a Spice Girls, Say You Be There, Simply Red e Wonderland, Maroon 5 e She'll Be Loved. Faltando 3 minutos para 6. Às 7 horas teremos outra edição do Bônus de 1 hora só de música.
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0: Passou a valer neste sábado em todo o país o aumento do percentual obrigatório de etanol misturado à gasolina, que passa de 30 para 32%. A proposta tem validade inicial de 180 dias, podendo ser prorrogada por mais 180. Segundo o Conselho Nacional de Política Energética, a medida considera a volatilidade no mercado de petróleo e busca reduzir a dependência de combustíveis fósseis importados. Dados do Ministério de Minas e Energia apontam que a adoção do chamado E32 pode reduzir a necessidade de importação de gasolina em cerca de 500 milhões de litros por mês.
2: Esportes.
0: Em jogo de ida das oitavas de final da Copa do Brasil, o Cruzeiro encara a Chapecoense logo mais às 6:30. Em Santa Catarina, na partida de classificação para as oitavas, a Raposa eliminou o Goiás por 1-0, enquanto o time catarinense derrotou o Botafogo por 2-0. A partida de hoje terá transmissão pelo canal Sport TV. Voltamos com outras notícias no Repórter Alvorada, edição das 7 horas. 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
3: Um salve a você que segue ligado aqui na 94,9 Alvorada FM de Belo Horizonte. Eu, Edson Aquino, já estou de volta para viajarmos juntos nas canções do passado que a gente gosta de curtir todo fim de semana. Vamos começar o Vintage deste domingo com O L'Amour, uma música da dupla inglesa de synth-pop Erasure, escrita pelos integrantes Vince Clarke e Andy Bell. Lançada em abril de 1986, a canção é uma faixa dance animada e se tornou um dos maiores sucessos do Erasure, impulsionada nas casas de dança pelo Funk Sisters Remix, que apareceu no single britânico de 12 polegadas e também como faixa bônus da edição americana do álbum de estreia deles, Wonderland. Abrindo o Vintage deste domingo, vamos de O L'Amour.

0: Sequência inicial trouxe para você Capital Inicial, Natasha, Depeche Mode, Just Can't Get Enough, Phil Collins, Easy Lover, Bee Gees com More Than a Woman e o primeiro destaque foi Erasure com O L'Amour.
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0: Essa é 94,9 e o Vintage prossegue relembrando agora Lay Your Hands on Me, Thompson Twins. Essa é uma música dessa banda pop inglesa lançada como single no Reino Unido em 1984. Existem duas versões principais dela, com várias edições e remixes das duas. A canção alcançou a 13ª posição na parada do Reino Unido, onde permaneceu por 9 semanas. Nos Estados Unidos, alcançou a 14ª posição, tanto nas paradas de adulto contemporâneo quanto rock tracks, e 6ª no Hot 100 Singles. Vamos então na sequência com Lay Your Hands on Me.

0: E si foi o Frank Stallone con Far From Over, Aha, The Blue That Moves That Bury, Olivia Newton-John, Physical, Barão Vermelho Cazuza, Por Que Que A Gente É Assim? E Thompson Twins, destaque com Lay Your Hands On Me.
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0: Todo fim de semana a gente viaja nas canções do passado aqui no Alvorada Vintage, programa que fica disponibilizado para você ouvir de novo, se quiser, acessando a aba podcast em alvoradafm.com.br. O destaque agora é o hit I Take You There. Essa música foi originalmente interpretada pela banda americana de soul gospel Staple Singers em 1972, permanecendo um total de 15 semanas nas paradas, alcançando o número 1 da Billboard, e uma versão cover de 91 por B.B. and Cici Winans e Marvin Staples, como convidada, alcançou o número 1 na parada de R&B. Em 1994, a banda britânica General Public lançou uma versão de I Take You There, que voltou às paradas, alcançando a 22ª posição na Billboard. Destaque então para General Public, I Take You There.

0: Assinatura musical do Vintage neste domingo com Rockwell, Somebody's Watching Me, Bruce Hornsby and the Range, The Way It Is, Rolling Stone, Satisfaction, General Public, I Take You There, e o destaque final foi Walk of Life, canção da banda de rock britânica Dire Straits, do seu quinto álbum de estúdio, Brothers in Arms, de 1985. Foi sétima posição nas paradas dos Estados Unidos e o maior sucesso comercial no Reino Unido, chegando à posição de número 2. E com Dire Straits, Walk of Life, estamos encerrando o Vintage deste domingo. Agradecemos mais uma vez a sua companhia, a sua sintonia. Lembrando que você pode ouvir o programa novamente, é só acessar a aba podcast em alvoradofm.com.br. Eu, Edson Aquino, te desejo uma ótima noite de domingo, um excelente início de semana.
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3: 7:03, boa noite. Começa amanhã a Campanha Nacional de Multivacinação, promovida pelo Ministério da Saúde para atualizar a caderneta de vacinação de crianças e adolescentes menores de 15 anos. A mobilização segue até 31 de agosto em todo o país, com o objetivo de ampliar a cobertura vacinal e reduzir o risco de reintrodução de doenças como sarampo e poliomielite. Em Belo Horizonte, as doses estarão disponíveis nos 154 centros de saúde da capital e no Serviço de Atenção à Saúde do Viajante. Para receber as vacinas, crianças e adolescentes devem estar acompanhados por um responsável e apresentar a caderneta de vacinação, além de um documento de identificação. Também a partir desta segunda-feira, a Prefeitura de BH inicia o reforço da vacinação contra a poliomielite. A segunda dose do imunizante será ofertada a crianças de 4 anos como parte do esquema vacinal contra a doença. Segundo dados da PBH, até o momento, 88,7% das crianças menores de 1 ano na cidade estão vacinadas contra a doença. O número segue abaixo da meta estabelecida pelo Ministério da Saúde, que é de 95%. Para receber a dose da vacina, também é necessário que os pequenos estejam acompanhados dos pais ou responsáveis legais com a caderneta de vacinação, documento com foto e CPF em mãos. 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
3: Uma ótima noite de domingo, uma excelente semana que está começando para você que está na Alvorada FM 94,9 de Belo Horizonte, 76.
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Encerrando a primeira parte do bônus com John Secada, If You Go, No Doubt, Don't Speak e Adriana Calcanhoto, Seu Pensamento. Agora 7h34. 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O bônus de uma hora só de música continua com Stephen Bishop. It Might Be You.

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1: Encerrando mais uma edição do Bônus com Sixpence No Richer, Dancing Queen. Ouvimos também Barão Vermelho e Frejá Por Você e George Harrison, My Sweet Lord. Agora 8:01.
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1: O valor do pedágio nas 5 praças da BR-381 entre Caeté e Governador Valadares será reajustado em 4,37% a partir de 6 de agosto. A correção foi autorizada pela Agência Nacional de Transportes Terrestres e já está publicada no Diário Oficial da União. O reajuste leva em conta a variação da inflação, além de fatores de reequilíbrio financeiro previstos em contrato com a concessionária. Para automóveis de passeio, os valores vão variar de R$ 13,20 a R$ 16,20. Segundo a nova 381, o pedágio é usado para investimentos em infraestrutura, atendimento operacional e ações de segurança no trecho sob responsabilidade da empresa. E o Tribunal Superior Eleitoral dará início nesta semana às ações conjuntas com plataformas digitais para reforçar o combate à desinformação durante as eleições gerais de 2026. A programação prevê a divulgação de informações oficiais sobre o processo eleitoral, campanhas de conscientização sobre os riscos das notícias falsas e as iniciativas para fortalecer a confiança da população nas eleições. Participam da ação empresas como Meta, Google, X, TikTok, Telegram e LinkedIn. A iniciativa também busca fortalecer a confiança nas eleições e garantir um ambiente informacional mais seguro. A cooperação não prevê repasse de recursos financeiros. 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

0: Essa é a Alvorada FM de Belo Horizonte e você ouviu Stevie Wonder, Isn't It Lovely? Ana Carolina, Uma Louca Tempestade, Jason Mraz, Lucky. Agora 8:30, uma ótima noite de domingo, uma excelente semana para você.
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4: Ainda sobre o filme A Odisseia de Nolan, que para mim é uma obra-prima já, hoje eu falo das quatro lições do quarto de Penélope, que é a mulher de Ulisses, que mesmo sendo criado para retratar a estética da antiguidade, é atualíssimo e poderia ser um ambiente do estúdio sala na Casa Cor, por exemplo. E eu vou te contar por quê. Primeiro, o tom neutro, natural, texturizado e atemporal das paredes, que é o mesmo que vemos atualmente em algumas casas, principalmente as sofisticadas e praianas. Segundo, o fechamento do ambiente com treliça de madeira, igual aos painéis que hoje separam ambientes sem isolar. Terceiro, a iluminação feita por luz quente e indireta. No caso do filme, são tochas, que hoje são feitas por arandelas de design. E por último, a elegância discreta desse ambiente, que chama atenção não pela ostentação, afinal ela era uma rainha, mas pelos poucos detalhes e proporções. Quase um quiet luxury atual. No fim das contas, o quarto de Penélope, no filme A Odisseia, nos lembra que o bom design não tem prazo de validade. Quando o ambiente privilegia a luz, a proporção e a simplicidade, ele continua bonito mesmo depois de 3 mil anos. Fique por dentro do Morar Contemporâneo. Ouça Decore Arte no site da rádio e acompanhe mais conteúdos no Instagram You Can Find. Eu sou Janina Esther para a Rádio Alvorada FM.

0: Alvorada FM, você sabe porque houve Eric Clapton, Change the World, Biquíni Cavadão, Então e Rihanna, Take a Ball. 9 horas em ponto.
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0: Segue até segunda-feira o alerta da Defesa Civil.